0: Se abrindo e tal, e, né? A gente vem, pode crer. Fica bem assim, já arrastar a farade. Aí a rapaziada tá bem, né? Pode crer. Opa, Lelê. E a cabeça? Como é que tá a cabeça? Legal? Cabeça? Plá, cadê? Cadê aquele símbolo da Etiópia? Cadê, Juan? Pô, mostra aí pra galera. Ah, lagoa, pode crer. Olha, essa vai pra Bob Marley. Realmente foi um tema que tornou-se hino de... Não assim, do povo que gosta do reggae, que gosta da cultura, não que veio de Jamaica, de... que ficou na América Central, Jamaica, Bahia, Argentina. Não. E tem um tema assim, creio que em português dá para entender tudo, não? Que eu entraria água, o suco, o cerveja, alguém entraria? Era um pouco a garganta, será? Pode crer, não? Com certeza, grande. Mas é legal, né? De poder estar aí, pá. Com certeza. Muita onda, né? Pode crer. Opa, apareceu uma loira, uma rúbia. Saluda, la rúbia. Pode crer. Hein? Erva com chá? Pode crer. Essa aí é alucinação total, né, meu irmão? Com certeza, erva com chá. E aí, pessoal, rola ou não rola? Rola ou não rola? Ficou todo mundo lá. Pode crer. Mas é o seguinte, vamos curtir um instrumental agora. Lá na Bahia tem um ritmo, um baião, assim, realmente é bem classificado, por exemplo, Hermeto Pascoal, Sivuca e Egberto Gismontes gostam muito de trabalhar em cima desse ritmo, que é o baião. E esse baião eu fiz lá no sertão da Bahia, trouxe para aqui, e em homenagem ao grupo eu pus Frutos Tropicales.
1: 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Hacen falta 150 pesos para el sonido. 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Porque muchos no pagaron, ¿viste? 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Siempre pasa lo mismo. Los músicos no pagan, esto no pagan, los amigos no pagan. Y entonces es un merengue. Y bueno, ahora así, para el sonido le hacen falta 150 pesos y entonces los chicos van a seguir tocando. Después que toquen, hacemos una colecta, nada más. ¿Está?
0: Na realidade não é bem assim, porque assim ficou parecendo que nós outros somos meio prostituta, assim, mas não sabe realmente. Inclusive, esse que quem estava falando aqui é Adriano Mena, vem cá, Adriano. Uma pessoa muito importante aqui em La Plata, porque, não, é, por exemplo, o ênfase à cultura, que é muito importante, né? E ele mexe assim, como que vai, não, descobrindo, fazendo tal, acontecendo. Então, vamos dar um aplauso para o Adrián, porque não, realmente, da ênfase, é uma figura importante na cultura argentina, pode crer.
1: Guillermo puso 50 pesos.
0: Pode crer, legal, grande. Pode crer, legal, bárbaro mesmo, grande.

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